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0: Bom dia, são 5 horas.
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0: 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Bom dia, são 9 horas.
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2: Este é então o momento certo para lhe dar as boas-vindas a este espaço informativo. Vamos conhecer alguns dos destaques noticiosos. Governo dos Açores reforça em 25% o apoio ao combustível dos bombeiros e eleva a dotação anual para 802 mil euros. Açores participaram na 18ª Conferência Internacional da Rede Europeia de Geoparques Mundiais da Unesco. O Governo dos Açores vai atribuir um reforço extraordinário de cerca de 161 mil euros ao apoio à aquisição de combustível pelas 17 associações humanitárias de bombeiros voluntários da região. A medida, formalizada por despacho conjunto publicado já em Jornal Oficial, aumenta em 25,1% os plafons inicialmente fixados para 2026, elevando assim o apoio global anual para mais de 802 mil euros. Alonso Miguel, Secretário Regional do Ambiente e Ação Climática, que tutela a proteção civil nos Açores, explica que esta decisão visa compensar o aumento significativo do preço do gasóleo e salvaguardar a capacidade operacional dos corpos de bombeiros. Estamos a assumir um esforço financeiro adicional para responder a um encargo que pesa diretamente na atividade das associações. Queremos assegurar que o aumento do custo de combustível não se traduz em dificuldades acrescidas na disponibilidade das ambulâncias e dos restantes meios de socorro, afirma o governante. A atualização acompanha a subida do preço de referência do gasóleo, considerado no cálculo dos apoios. Este agravamento fundamentou a aplicação de uma majoração equivalente aos plafons das 17 associações, mantendo os critérios de repartição anteriormente definidos. Alonso Miguel salienta que o mesmo montante de apoio passou a permitir adquirir menos combustível, reduzindo a capacidade de suportar a atividade operacional. Com esta atualização, procuramos preservar o alcance efetivo deste apoio e evitar que as associações tenham de absorver nos seus orçamentos a totalidade deste acréscimo de custos, vincou o governante. Estamos a falar de um recurso indispensável ao funcionamento diário dos corpos de bombeiros. Cada deslocação de uma ambulância e cada mobilização de uma viatura de socorro tem um custo que as associações precisam de assegurar. A nossa responsabilidade é acompanhar esta realidade e tomar decisões que contribuam para manter a prontidão dos meios ao serviço das populações, acrescentou Alonso Miguel. O governante destaca que este reforço extraordinário acresce o aumento dos apoios anuais concretizado nos últimos anos, referindo que em 2020 os plafons de combustível totalizavam cerca de 440 mil euros, tendo sido posteriormente atualizados para aproximadamente 641 mil euros, um acréscimo de cerca de 46%. Alonso Miguel referiu também que o governo partiu de um apoio de 440 mil euros, tendo elevado para 640 mil euros anuais. Para o secretário regional, esta evolução demonstra o esforço continuado de reforço do financiamento dos bombeiros, acompanhado pela disponibilidade para responder a circunstâncias extraordinárias que colocam novas exigências às associações. A comparticipação é suportada pelo Fundo Regional de Apoio à Coesão e ao Desenvolvimento Económico, nos termos do despacho conjunto dos secretários regionais das Finanças, Planeamento e Administração Pública e do Ambiente e da Ação Climática, abrangendo as 17 associações humanitárias de bombeiros voluntários dos Açores. Os Açores participaram na 18ª Conferência Internacional da Rede Europeia de Geoparques, que decorreu entre 16 e 18 de setembro, na Finlândia, sob a organização do SAIMA, Geoparque Mundial da Unesco. A conferência, subordinada ao tema Aprendizagem ao longo da vida, inovações partilhadas, desenvolvimento sustentável e cooperação como base para o desenvolvimento dos geoparques, reuniu cerca de 380 participantes provenientes de 28 países. Em nota de imprensa, o governo açoriano refere que este encontro constitui um dos mais importantes fóruns europeus dedicados aos geoparques mundiais da Unesco, reunindo representantes institucionais, investigadores, gestores de geoparques e especialistas de diversas áreas para partilhar conhecimento, experiências e boas práticas relacionadas com a conservação do património geológico, educação, inovação, desenvolvimento sustentável e valorização dos territórios. A conferência proporciona igualmente uma oportunidade para o reforço das redes de cooperação internacional entre geoparques europeus e para a apresentação de projetos e soluções inovadoras aplicadas à gestão e valorização dos territórios classificados pela Unesco. De acordo com Alonso Miguel, secretário regional do Ambiente da Ação Climática, a participação do Governo dos Açores nesta conferência assume particular relevância numa fase em que o Açores Geoparque Mundial da Unesco já deu início ao processo de revalidação previsto para 2027, reforçando o compromisso institucional da região com a manutenção desta distinção internacional e com os princípios que enquadram a Unesco e a rede global de geoparques. O secretário regional sublinhou que o reconhecimento institucional atribuído pela Unesco constitui um importante fator de valorização do território açoriano, mas também a responsabilidade acrescida na persecução de estratégias de conservação, conhecimento e usufruto sustentável do património geológico. Durante o evento, o Geoparque Açores apresentou 7 comunicações orais que abordaram temáticas cruciais como a educação ambiental e desenvolvimento sustentável do arquipélago, com destaque para a apresentação do titular da pasta do Ambiente e Ação Climática do Governo dos Açores, subordinada ao trabalho desenvolvido nos Açores para monitorizar a evolução da paisagem do vulcão dos Capelinhos através da utilização de tecnologias geoespaciais avançadas. Segundo Alonso Miguel, a experiência desenvolvida nos Açores na monitorização do vulcão dos Capelinhos através da utilização integrada de lidar e fotogrametria permitiu obter uma representação tridimensional de elevada resolução deste geossítio de reconhecida importância científica e patrimonial. O governante destacou que a nova informação geoespacial permitirá, assim, acompanhar de forma mais rigorosa as alterações geomorfológicas, comparar diferentes momentos de tempo e apoiar a definição de medidas de gestão ambiental, geoconservação, investigação científica e planeamento. Alonso Miguel terminou a sua comunicação destacando que o trabalho apresentado resulta do conhecimento técnico e da capacidade desenvolvida pelas equipas da Secretaria Regional do Ambiente e Ação Climática, em particular da Direção Regional do Ambiente e da Ação Climática e da Divisão de Geodesia, Cartografia e Cadastro, contribuindo para reforçar a capacidade dos Açores na monitorização e conservação do seu património geológico. Entre os temas em destaque nas comunicações apresentadas pelo Geoparque Açores estiveram as georrotas urbanas, que potenciam um olhar inovador sobre os aspectos históricos, arquitetónicos e culturais das vilas e cidades açorianas através das características muito distintas e particulares da relação entre a geodiversidade e o património edificado. Foram igualmente apresentadas comunicações dedicadas à realização do Encontro Regional de Educação Ambiental nos Açores, subordinado ao tema da geodiversidade à criação da disciplina Geodiversidade e Património Geológico, em colaboração com a Academia Sénior da Santa Casa da Misericórdia de Angra, bem como a participação do Geoparque Açores na criação do documentário Terra Açores, enquanto parceiro. O bote baleeiro açoriano, arte de manuseamento e construção nas lajes do Pico, na Ilha do Pico, foi inscrito no Inventário Nacional do Património Cultural e Material, segundo publicação em Diário da República. No anúncio assinado pelo presidente do Conselho Diretivo do Instituto Público Património Cultural, João Soalheiro, é destacada a relevância da arte de manuseamento e construção do bote baleeiro açoriano enquanto reflexo da identidade da comunidade, grupos e indivíduos envolvidos no presente com estas práticas, nomeadamente no contexto do município das Lajes do Pico. Também é referida a importância histórica desta manifestação no território em que se insere e a sua influência social, cultural e patrimonial, a necessidade de valorização e salvaguarda dos contextos de transmissão de conhecimentos e saberes promovidos ao longo de gerações e a articulação com as exigências de desenvolvimento sustentável nos territórios e respeito pelos direitos, liberdades e garantias nas comunidades, grupos e detentores associados. Esta inscrição esteve em consulta pública durante 30 dias, conforme anúncio publicado no início de julho. Quando o Património Cultural deu início ao processo de construção pública para a inscrição da manifestação Bote Baleeiro Açoriano, Arte de Manuseamento e Construção nas Lajes do Pico, no Instituto, a Presidente da Câmara Municipal das Lajes do Pico, Ana Brum, avançou à Agência Lusa que a autarquia contratou uma empresa que estava a trabalhar para, após a inscrição no Património Imaterial Português, entregar a candidatura ao Património Mundial da Unesco em fevereiro de 2027. Este foi todo um trajeto que percorremos e estamos a percorrer até conseguirmos chegar àquilo que tem sido muito falado ao longo dos anos, de se poder classificar o bote açoriano com a importância que tem para a Unesco, avançou a autarca. Ana Brum referiu também que esta importância é vital porque a Ilha do Pico apenas existem 2 construtores navais, sendo que um deles, o Sr. João Tavares, já é um octogenário ou está lá perto e resta apenas um construtor naval no Conselho das Lajes e na Ilha, que é o Sr. Monteiro. Portanto, há aqui um plano de salvaguarda que tem de ser feito para que estes conhecimentos não sejam perdidos e, por isso, há toda esta importância de o bote baleeiro estar devidamente classificado, avançou a autarca. Na opinião de Ana Brum, pelo trabalho que tem sido desenvolvido há várias décadas na região, a aprovação das 2 candidaturas, Património Imaterial Português e Unesco, seria a cereja no topo do bolo. O município das Lajes do Pico começou há 3 anos com o grande projeto para um dia fazer uma candidatura à lista representativa do Património Cultural e Material da Humanidade da Unesco, que há muito é tão bem desejada pela população do concelho. A candidatura visa reconhecer e salvaguardar os conhecimentos e técnicas associadas ao manuseamento e à construção do bote baleeiro açoriano nas Lajes do Pico, uma marca cultural dos Açores. Concluído que está este espaço informativo, desejo-lhe um excelente domingo.
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0: 11 horas.
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0: Boa tarde. São 12 horas.
1: 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Este é então o momento certo para lhe dar as boas-vindas a este espaço informativo. Vamos conhecer alguns dos destaques noticiosos. Governo dos Açores reforça em 25% o apoio ao combustível dos bombeiros e eleva a dotação anual para 802 mil euros. Açores participaram na 18ª Conferência Internacional da Rede Europeia de Geoparques Mundiais da Unesco. O Governo dos Açores vai atribuir um reforço extraordinário de cerca de 161 mil euros ao apoio à aquisição de combustível pelas 17 associações humanitárias de bombeiros voluntários da região. A medida, formalizada por despacho conjunto publicado já em Jornal Oficial, aumenta em 25,1% os plafons inicialmente fixados para 2026, elevando assim o apoio global anual para mais de 802 mil euros. Alonso Miguel, secretário-geral do Ambiente e Ação Climática, que tutela a proteção civil nos Açores, explica que esta decisão visa compensar o aumento significativo do preço do gasóleo e salvaguardar a capacidade operacional dos corpos de bombeiros. Estamos a assumir um esforço financeiro adicional para responder a um encargo que pesa diretamente na atividade das associações. Queremos assegurar que o aumento do custo de combustível não se traduz em dificuldades acrescidas na disponibilidade das ambulâncias e dos restantes meios de socorro, afirma o governante. A atualização acompanha a subida do preço de referência do gasóleo, considerado no cálculo dos apoios. Este agravamento fundamentou a aplicação de uma majoração equivalente aos plafons das 17 associações, mantendo os critérios de repartição anteriormente definidos. Alonso Miguel salienta que o mesmo montante de apoio passou a permitir adquirir menos combustível, reduzindo a capacidade de suportar a atividade operacional. Com esta atualização, procuramos preservar o alcance efetivo deste apoio e evitar que as associações tenham de absorver nos seus orçamentos a totalidade deste acréscimo de custos, vincou o governante. Estamos a falar de um recurso indispensável ao funcionamento diário dos corpos de bombeiros. Cada deslocação de uma ambulância e cada mobilização de uma viatura de socorro tem um custo que as associações precisam de assegurar. A nossa responsabilidade é acompanhar esta realidade e tomar decisões que contribuam para manter a prontidão dos meios ao serviço das populações, acrescentou Alonso Miguel. O governante destaca que este reforço extraordinário acresce o aumento dos apoios anuais concretizado nos últimos anos, referindo que em 2020 os plafons de combustível totalizavam cerca de 440 mil euros, tendo sido posteriormente atualizados para aproximadamente 641 mil euros, um acréscimo de cerca de 46%. Alonso Miguel referiu também que o governo partiu de um apoio de 440 mil euros, tendo elevado para 640 mil euros anuais. Para o secretário regional, esta evolução demonstra o esforço continuado de reforço do financiamento dos bombeiros, acompanhado pela disponibilidade para responder a circunstâncias extraordinárias que colocam novas exigências às associações. Com participação suportada pelo Fundo Regional de Apoio à Coesão e ao Desenvolvimento Económico, nos termos do despacho conjunto dos secretários regionais das Finanças, Planeamento e Administração Pública e do Ambiente e da Ação Climática, abrangendo as 17 associações humanitárias de bombeiros voluntários dos Açores. Os Açores participaram na 18ª Conferência Internacional da Rede Europeia de Geoparques, que decorreu entre 16 e 18 de setembro, na Finlândia, sob a organização do SAIMA, Geoparque Mundial da Unesco. A conferência, subordinada ao tema Aprendizagem ao longo da vida, inovações partilhadas, desenvolvimento sustentável e cooperação como base para o desenvolvimento dos geoparques, reuniu cerca de 380 participantes provenientes de 28 países. Em nota de imprensa, o governo açoriano refere que este encontro constitui um dos mais importantes fóruns europeus dedicados aos geoparques mundiais da Unesco, reunindo representantes institucionais, investigadores, gestores de geoparques e especialistas de diversas áreas para partilhar conhecimento, experiências e boas práticas relacionadas com a conservação do património geológico, educação, inovação, desenvolvimento sustentável e valorização dos territórios. A conferência proporciona igualmente uma oportunidade para o reforço das redes de cooperação internacional entre geoparques europeus e para a apresentação de projetos e soluções inovadoras aplicadas à gestão e valorização dos territórios classificados pela Unesco. De acordo com Alonso Miguel, secretário regional do Ambiente da Ação Climática, a participação do Governo dos Açores nesta conferência assume particular relevância numa fase em que o Açores Geoparque Mundial da Unesco já deu início ao processo de revalidação previsto para 2027, reforçando o compromisso institucional da região com a manutenção desta distinção internacional e com os princípios que enquadram a Unesco e a rede global de geoparques. O secretário regional sublinhou que o reconhecimento institucional atribuído pela Unesco constitui um importante fator de valorização do território açoriano, mas também a responsabilidade acrescida na persecução de estratégias de conservação, conhecimento e usufruto sustentável do património geológico. Durante o evento, o Geoparque Açores apresentou 7 comunicações orais, que abordaram temáticas cruciais como a educação ambiental e desenvolvimento sustentável do arquipélago, com destaque para a apresentação do titular da pasta do Ambiente e Ação Climática do Governo dos Açores, subordinada ao trabalho desenvolvido nos Açores para monitorizar a evolução da paisagem do vulcão dos Capelinhos através da utilização de tecnologias geoespaciais avançadas. Segundo Alonso Miguel, a experiência desenvolvida nos Açores na monitorização do vulcão dos Capelinhos através da utilização integrada de lidar e fotogrametria permitiu obter uma representação tridimensional de elevada resolução deste geossítio de reconhecida importância científica e patrimonial. O governante destacou que a nova informação geoespacial permitirá, assim, acompanhar de forma mais rigorosa as alterações geomorfológicas, comparar diferentes momentos de tempo e apoiar a definição de medidas de gestão ambiental, geoconservação, investigação científica e planeamento. Alonso Miguel terminou a sua comunicação destacando que o trabalho apresentado resulta do conhecimento técnico e da capacidade desenvolvida pelas equipas da Secretaria Regional do Ambiente e Ação Climática, em particular da Direção Regional do Ambiente e da Ação Climática e da Divisão de Geodesia, Cartografia e Cadastro, contribuindo para reforçar a capacidade dos Açores na monitorização e conservação do seu património geológico. Entre os temas em destaque nas comunicações apresentadas pelo Geoparque Açores estiveram as georrotas urbanas, que potenciam um olhar inovador sobre os aspectos históricos, arquitetónicos e culturais das vilas e cidades açorianas, através das características muito distintas e particulares da relação entre a geodiversidade e o património edificado. Foram igualmente apresentadas comunicações dedicadas à realização do Encontro Regional de Educação Ambiental nos Açores, sobrenominado o tema da geodiversidade à criação da disciplina Geodiversidade e Património Geológico, em colaboração com a Academia Sénior da Santa Casa da Misericórdia de Angra, bem como a participação do Geoparque Açores na criação do documentário Terra Açores, enquanto parceiro. O bote baleeiro açoriano, arte de manuseamento e construção nas lajes do Pico, na Ilha do Pico, foi inscrito no Inventário Nacional do Património Cultural e Material, segundo publicação em Diário da República. No anúncio assinado pelo presidente do Conselho Diretivo do Instituto Público Património Cultural, João Soalheiro, é destacada a relevância da arte de manuseamento e construção do bote baleeiro açoriano enquanto reflexo da identidade da comunidade, grupos e indivíduos envolvidos no presente com estas práticas, nomeadamente no contexto do município das Lajes do Pico. Também é referida a importância histórica desta manifestação no território em que se insere e a sua influência social, cultural e patrimonial, a necessidade de valorização e salvaguarda dos contextos de transmissão de conhecimentos e saberes promovidos ao longo de gerações e a articulação com as exigências de desenvolvimento sustentável nos territórios e respeito pelos direitos, liberdades e garantias nas comunidades, grupos e detentores associados. Esta inscrição esteve em consulta pública durante 30 dias, conforme anúncio publicado no início de julho. Quando o Património Cultural deu início ao processo de construção pública para a inscrição da manifestação Bote Baleeiro Açoriano, Arte de Manuseamento e Construção nas Lajes do Pico, no Instituto, a Presidente da Câmara Municipal das Lajes do Pico, Ana Brum, avançou à agência Lusa que a autarquia contratou uma empresa que estava a trabalhar para, após a inscrição no Património Imaterial Português, entregar a candidatura ao Património Mundial da Unesco em fevereiro de 2027. Este foi todo um trajeto que percorremos e estamos a percorrer até conseguirmos chegar àquilo que tem sido muito falado ao longo dos anos, de se poder classificar o bote açoriano com a importância que tem para a Unesco, avançou a autarca. Ana Brum referiu também que esta importância é vital porque a Ilha do Pico apenas existem dois construtores navais, sendo que um deles, o Sr. João Tavares, já é um octogenário ou está lá perto e resta apenas um construtor naval no Conselho das Lajes e na Ilha, que é o Sr. Monteiro. Portanto, há aqui um plano de salvaguarda que tem de ser feito para que estes conhecimentos não sejam perdidos e, por isso, há toda esta importância de o bote baleeiro estar devidamente classificado, avançou a autarca. Na opinião de Ana Brum, pelo trabalho que tem sido desenvolvido há várias décadas na região, a aprovação das duas candidaturas, Património Imaterial Português e Unesco, seria a cereja no topo do bolo. O município das Lajes do Pico começou há 3 anos com o grande projeto para um dia fazer uma candidatura à lista representativa do património cultural e material da humanidade da Unesco, que há muito é tão bem desejada pela população do concelho. A candidatura visa reconhecer e salvaguardar os conhecimentos e técnicas associadas ao manuseamento e à construção do bote baleeiro açoriano nas Lajes do Pico, uma marca cultural dos Açores. Concluído que está este espaço informativo, desejo-lhe um excelente domingo.
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0: Boa tarde, são 15 horas.
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2: Este é então o momento certo para lhe dar as boas-vindas a este espaço informativo. Vamos conhecer alguns dos destaques noticiosos. Governo dos Açores reforça em 25% o apoio ao combustível dos bombeiros e eleva a dotação anual para 802 mil euros. Açores participaram na 18ª Conferência Internacional da Rede Europeia de Geoparques Mundiais da Unesco. O Governo dos Açores vai atribuir um reforço extraordinário de cerca de 161 mil euros ao apoio à aquisição de combustível pelas 17 associações humanitárias de bombeiros voluntários da região. A medida, formalizada por despacho conjunto publicado já em Jornal Oficial, aumenta em 25,1% os plafons inicialmente fixados para 2026, elevando assim o apoio global anual para mais de 802 mil euros. Alonso Miguel, Secretário Regional do Ambiente e Ação Climática, que tutela a proteção civil nos Açores, explica que esta decisão visa compensar o aumento significativo do preço do gasóleo e salvaguardar a capacidade operacional dos corpos de bombeiros. Estamos a assumir um esforço financeiro adicional para responder a um encargo que pesa diretamente na atividade das associações. Queremos assegurar que o aumento do custo de combustível não se traduz em dificuldades acrescidas na disponibilidade das ambulâncias e dos restantes meios de socorro, afirma o governante. A atualização acompanha a subida do preço de referência do gasóleo, considerado no cálculo dos apoios. Este agravamento fundamentou a aplicação de uma majoração equivalente aos plafons das 17 associações, mantendo os critérios de repartição anteriormente definidos. Alonso Miguel salienta que o mesmo montante de apoio passou a permitir adquirir menos combustível, reduzindo a capacidade de suportar a atividade operacional. Com esta atualização, procuramos preservar o alcance efetivo deste apoio e evitar que as associações tenham de absorver nos seus orçamentos a totalidade deste acréscimo de custos, vincou o governante. Estamos a falar de um recurso indispensável ao funcionamento diário dos corpos de bombeiros. Cada deslocação de uma ambulância e cada mobilização de uma viatura de socorro tem um custo que as associações precisam de assegurar. A nossa responsabilidade é acompanhar esta realidade e tomar decisões que contribuam para manter a prontidão dos meios ao serviço das populações, acrescentou Alonso Miguel. O governante destaca que este reforço extraordinário acresce o aumento dos apoios anuais concretizado nos últimos anos, referindo que em 2020 os plafons de combustível totalizavam cerca de 440 mil euros, tendo sido posteriormente atualizados para aproximadamente 641 mil euros, um acréscimo de cerca de 46%. Alonso Miguel referiu também que o Governo partiu de um apoio de 440 mil euros, tendo elevado para 640 mil euros anuais. Para o Secretário Regional, esta evolução demonstra o esforço continuado de reforço do financiamento dos bombeiros, acompanhado pela disponibilidade para responder a circunstâncias extraordinárias que colocam novas exigências às associações. A comparticipação é suportada pelo Fundo Regional de Apoio à Coesão e ao Desenvolvimento Económico, nos termos do despacho conjunto dos Secretários Regionais das Finanças, Planeamento e Administração Pública e do Ambiente e da Ação Climática, abrangendo as 17 associações humanitárias de bombeiros voluntários dos Açores. Os Açores participaram na 18ª Conferência Internacional da Rede Europeia de Geoparques, que decorreu entre 16 e 18 de setembro, na Finlândia, sob a organização do SAIMA, Geoparque Mundial da Unesco. A conferência, subordinada ao tema Aprendizagem ao longo da vida, inovações partilhadas, desenvolvimento sustentável e cooperação como base para o desenvolvimento dos geoparques, reuniu cerca de 380 participantes provenientes de 28 países. Em nota de imprensa, o governo açoriano refere que este encontro constitui um dos mais importantes fóruns europeus dedicados aos geoparques mundiais da Unesco, reunindo representantes institucionais, investigadores, gestores de geoparques e especialistas de diversas áreas para partilhar conhecimento, experiências e boas práticas relacionadas com a conservação do património geológico, educação, inovação, desenvolvimento sustentável e valorização dos territórios. A conferência proporciona igualmente uma oportunidade para o reforço das redes de cooperação internacional entre geoparques europeus e para a apresentação de projetos e soluções inovadoras aplicadas à gestão e valorização dos territórios classificados pela Unesco. De acordo com Alonso Miguel, secretário regional do Ambiente da Ação Climática, a participação do Governo dos Açores nesta conferência assume particular relevância numa fase em que o Açores Geoparque Mundial da Unesco já deu início ao processo de revalidação previsto para 2027, reforçando o compromisso institucional da região com a manutenção desta distinção internacional e com os princípios que enquadram a Unesco e a rede global de geoparques. O secretário regional sublinhou que o reconhecimento institucional atribuído pela Unesco constitui um importante fator de valorização do território açoriano, mas também a responsabilidade acrescida na persecução de estratégias de conservação, conhecimento e usufruto sustentável do património geológico. Durante o evento, o Geoparque Açores apresentou 7 comunicações orais, que abordaram temáticas cruciais como a educação ambiental e desenvolvimento sustentável do arquipélago, com destaque para a apresentação do titular da pasta do Ambiente e Ação Climática do Governo dos Açores, subordinada ao trabalho desenvolvido nos Açores para monitorizar a evolução da paisagem do vulcão dos Capelinhos através da utilização de tecnologias geoespaciais avançadas. Segundo Alonso Miguel, a experiência desenvolvida nos Açores na monitorização do vulcão dos Capelinhos através da utilização integrada de lidar e fotogrametria permitiu obter uma representação tridimensional de elevada resolução deste geossítio de reconhecida importância científica e patrimonial. O governante destacou que a nova informação geoespacial permitirá, assim, acompanhar de forma mais rigorosa as alterações geomorfológicas, comparar diferentes momentos de tempo e apoiar a definição de medidas de gestão ambiental, geoconservação, investigação científica e planeamento. Alonso Miguel terminou a sua comunicação destacando que o trabalho apresentado resulta do conhecimento técnico e da capacidade desenvolvida pelas equipas da Secretaria Regional do Ambiente e Ação Climática, em particular da Direção Regional do Ambiente e da Ação Climática e da Divisão de Geodesia, Cartografia e Cadastro, contribuindo para reforçar a capacidade dos Açores na monitorização e conservação do seu património geológico. Entre os temas em destaque nas comunicações apresentadas pelo Geoparque Açores estiveram as georrotas urbanas, que potenciam um olhar inovador sobre os aspectos históricos, arquitetónicos e culturais das vilas e cidades açorianas através das características muito distintas e particulares da relação entre a geodiversidade e o património edificado. Foram igualmente apresentadas comunicações dedicadas à realização do Encontro Regional de Educação Ambiental nos Açores, subordinado ao tema da geodiversidade à criação da disciplina Geodiversidade e Património Geológico, em colaboração com a Academia Sénior da Santa Casa da Misericórdia de Angra, bem como a participação do Geoparque Açores na criação do documentário Terra Açores, enquanto parceiro. O bote baleeiro açoriano, arte de manuseamento e construção nas lajes do Pico, na Ilha do Pico, foi inscrito no Inventário Nacional do Património Cultural e Material, segundo publicação em Diário da República. No anúncio assinado pelo presidente do Conselho Diretivo do Instituto Público Património Cultural, João Soalheiro, é destacada a relevância da arte de manuseamento e construção do bote baleeiro açoriano enquanto reflexo da identidade da comunidade, grupos e indivíduos envolvidos no presente com estas práticas, nomeadamente no contexto do município das Lajes do Pico. Também é referida a importância histórica desta manifestação no território em que se insere e a sua influência social, cultural e patrimonial, a necessidade de valorização e salvaguarda dos contextos de transmissão de conhecimentos e saberes promovidos ao longo de gerações e a articulação com as exigências de desenvolvimento sustentável nos territórios e respeito pelos direitos, liberdades e garantias nas comunidades, grupos e detentores associados. Esta inscrição esteve em consulta pública durante 30 dias, conforme anúncio publicado no início de julho. Quando o Património Cultural deu início ao processo de construção pública para a inscrição da manifestação Bote Baleeiro Açoriano, Arte de Manuseamento e Construção nas Lajes do Pico, no Instituto, a Presidente da Câmara Municipal das Lajes do Pico, Ana Brum, avançou à Agência Lusa que a autarquia contratou uma empresa que estava a trabalhar para, após a inscrição no Património Imaterial Português, entregar a candidatura ao Património Mundial da Unesco em fevereiro de 2027. Este foi todo um trajeto que percorremos e estamos a percorrer até conseguirmos chegar àquilo que tem sido muito falado ao longo dos anos, de se poder classificar o bote açoriano com a importância que tem para a Unesco, avançou a autarca. Ana Brum referiu também que esta importância é vital porque a Ilha do Pico apenas existem dois construtores navais, sendo que um deles, o Sr. João Tavares, já é um octogenário ou está lá perto e resta apenas um construtor naval no Conselho das Lajes e na Ilha, que é o Sr. Monteiro. Portanto, há aqui um plano de salvaguarda que tem de ser feito para que estes conhecimentos não sejam perdidos e, por isso, há toda esta importância de o bote baleeiro estar devidamente classificado, avançou a autarca. Na opinião de Ana Brum, pelo trabalho que tem sido desenvolvido há várias décadas na região, a aprovação das duas candidaturas, Património Imaterial Português e Unesco, seria a cereja no topo do bolo. O município das Lajes do Pico começou há 3 anos com o grande projeto para um dia fazer uma candidatura à lista representativa do Património Cultural e Material da Humanidade da Unesco, que há muito é também desejada pela população do concelho. A candidatura visa reconhecer e salvaguardar os conhecimentos e técnicas associadas ao manuseamento e à construção do bote baleeiro açoriano nas Lajes do Pico, uma marca cultural dos Açores. Concluído que está este espaço informativo, desejo-lhe um excelente domingo.
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1: Depois de várias décadas em que a Europa contou com a proteção militar dos Estados Unidos através da NATO, eis que Donald Trump veio colocar em causa esta aliança de 76 anos, reorientando a sua atenção militar para ameaças aos interesses americanos com origem noutras zonas do globo. Para tentarmos compreender melhor o futuro da NATO e os impactos da corrupção na sua definição, convidamos para este episódio de Integridade Mais Manuel Poes Torres, consultor da NATO há mais de uma década e especialista em guerra híbrida multidimensional e defesa espacial e planetária. Manuel Poes Torres, bem-vindo à Integridade Mais. Muito obrigado por ter aceitado o nosso convite. A nossa conversa ocorre num período particularmente delicado para a NATO, na sequência da visão que a nova administração americana tem para a Aliança Atlântica. Considera que a partir de agora não voltaremos a ter a mesma NATO que tivemos ao longo dos últimos 76 anos?
2: Quando nós falamos dos desafios da NATO, os desafios da NATO são multidimensionais. São desafios 360 graus, há desafios no Ártico, há desafios no Atlântico, há desafios no Leste, na Ucrânia, na Rússia, no Indo-Pacífico, e há desafios humanitários no Mediterrâneo e desafios também no Norte da África e no Médio Oriente. Mas são multidimensionais porque são desafios do passado, com transformações presentes e que nos levam a um futuro incerto. E é incerto.

0: os seus territórios, as suas geografias e os seus direitos, então com ou sem NATO, essa comunidade acabará sempre por emergir. É natural que assuste alguns ouvintes pensar que ao final de 75 anos de relativa paz na Europa e no Hemisfério Norte, podemos começar a pensar no fim da NATO. No entanto, o eco no interior da organização não reflete essa visão. No interior da NATO existem naturalmente algumas pressões internas, mas não se fala sobre o colapso da organização. Pelo contrário, só se fala no reforço institucional, no aumento do orçamento para a defesa dos diferentes Estados e no combate à corrupção dentro das próprias Forças Armadas.
1: Que avaliação faz da postura das principais organizações internacionais, ou no INATO, nomeadamente, em matéria de práticas anticorrupção e transparência?
0: Essa é uma questão muito importante, porque no que diz respeito a organizações como a NATO, Segurança e Defesa, a corrupção deve ser combatida a todo custo. E deve ser combatida porque é determinante naquilo que é a condução das próprias operações. Porque não existe forças armadas modernas sem que para isso exista uma prioridade de combate à corrupção interna. Esse é o primeiro passo. O segundo passo, naturalmente, tem que ver com a coordenação dos esforços a nível europeu e depois a nível atlântico. Mas se um dos nossos aliados for um aliado que sofre de corrupção interna, então acabará sempre por ser uma vulnerabilidade no seio de uma aliança alargada. E Portugal não deve nunca ser colocado na linha da frente dos piores no que diz respeito a este tipo de medidas.
1: Já que fala em Portugal, no que toca à corrupção, estima-se que esta custa anualmente cerca de 18 mil milhões de euros, dinheiro esse que poderia ser encaminhado, por exemplo, para aumentar o investimento em defesa. Na sua opinião, é execuível que Portugal chegue à meta dos 2% do PIB sem colocar em risco o Estado Social?
0: Penso que sim. Eu penso que existem políticas, existem estratégias e existem casos práticos com mais-valias e com resultados práticos já dados ao longo da história. É uma questão de estratégia, é uma questão de visão, é uma questão dos nossos decisores políticos serem audazes, serem corajosos e tomarem as medidas certas na altura correta.
1: E de onde é que viria esse dinheiro, então?
0: Esta é que é a questão. Quando nós pensamos em defesa, não podemos apenas pensar na defesa circunscrita ao Ministério da Defesa. A defesa é um setor transversal a toda a sociedade. E tal como a Suíça conseguiu encontrar dinheiro de forma transversal de outros ministérios para ajudar à criação da infraestrutura da defesa total nacional suíça, também Portugal, com os poucos recursos que tem, de forma transversal, de forma multidisciplinar, poderá encontrar, de forma planeada, recursos de outros ministérios para construir uma defesa que é total e não uma defesa que é meramente militar. E não podemos pensar assim as Forças Armadas do futuro. Devemos aplicar um conceito de defesa total à sociedade, onde cada cidadão cumpre uma missão, cumpre uma função, existem forças de segurança, existem forças de defesa, existem forças civis, e essas forças civis devem estar organizadas e o dinheiro deve vir, aliás, de todos os outros ramos, de forma compartimentalizada e de forma proporcional àquilo que são as responsabilidades de cada ministério. E é assim que temos que deveríamos começar a pensar, a planear, ou pelo menos a começar a desenhar aquilo que será a nossa interpretação de uma defesa total, que é nacional, mas com expressão global.
1: Uma das suas principais áreas de intervenção e trabalho passa pela política de defesa espacial. Qual a sua importância e de que forma está representada nos conflitos atuais?
0: Os conflitos espaciais são conflitos de interesse. Acima de tudo, são conflitos de interesse, são conflitos que dizem respeito à necessidade de monopólio de determinado tipo de tecnologias, de acesso ao espaço, de garantias de serviço down e upstream, ou seja, serviços que utilizam o espaço na Terra e serviços que utilizam o espaço no espaço, em baixa ou em alta órbita. E que, acima de tudo, dizem respeito ao monopólio da indústria de comunicações globais, e aqui os Estados Unidos, de facto, deram um salto enorme na tentativa de controlar com a constelação Starlink, de controlar o espaço das comunicações orbitais, mas nós também já sabemos que a China e que, especialmente, portanto, que a Rússia e que especialmente a China têm também dado contributos nesse sentido.

0: A grande dificuldade e a grande problemática tem que ver com a criação de armas cinéticas no espaço, que estão proibidas pelo direito internacional, mas que, à medida que a investigação espacial e a exploração espacial encontram ameaças que podem pôr em perigo a sobrevivência do planeta, algumas nações começam a desenvolver programas de desvio orbital de certos objetos. E desses objetos, estou-me naturalmente a referir a asteroides que possam ou não estar em colisão com o planeta. Existe uma escola de pensamento que diz que esta tecnologia deve apenas ser desenvolvida de forma multinacional e depois de uma ameaça ser identificada. Existe outra escola de pensamento que dita que, não, de facto, a humanidade deve estar preparada, deve desenvolver a sua tecnologia atempadamente, para garantir que no dia em que encontro uma ameaça à sobrevivência do planeta, posso utilizar a tecnologia para fazer o desvio adequado dessa ameaça. E no que diz respeito ao planeamento espacial, à guerra e à defesa dos interesses planetários, muito infelizmente ainda não existe um só consenso.
1: Fica por aqui mais um episódio da Integridade Mais, em que abordamos o impacto da corrupção nas forças militares no futuro da Aliança Atlântica. Foi nosso convidado Manuel Poejo Torres, consultor da NATO desde 2013. Eu sou Jorge Cravo e convido-vos a seguir o dia a dia da All for Integrity nas redes sociais e através do site allforintegrity.org.
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0: Boa tarde, são 19 horas.
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1: Boa noite, são 21 horas.

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